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3: E um minuto.
4: Boa noite.
5: Estão 22 graus em Nova York.
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1: Boa noite. São 22 graus em Nova York.

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0: horas.
1: Boa noite. Estão 21 graus em Lisboa.
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1: Quatro horas e um minuto.
2: Boa noite.
3: Estão 23 graus em Nova York.
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0: 4 horas e 26 minutos.
1: Em qualquer fórmula, as constantes, especialmente as registadas nos manuais de engenharia, deverão ser consideradas variáveis.

0: Boa noite. Estão 20 graus em Lisboa.
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0: 5:42.
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0: 6 horas.
1: Bom dia. Estão 20 graus em Lisboa.
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6 horas e 46 minutos. 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
2: Oito horas.
3: Bom dia.
4: Estão 19 graus em Nova York.
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0: 8 horas e 29 minutos.
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0: 8:35
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1: 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I'm still alright to smile. 1988.

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0: Assim que tiver esgotado todas as suas possibilidades e confessado o seu fracasso, haverá uma solução simples e óbvia, claramente visível a qualquer outro idiota.
1: Bom dia. Estão 18 graus em Nova Iorque.

0: 9 horas e 41 minutos.
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George Jones, He Stopped Loving Her Today, uma das canções mais emocionantes já escritas sobre o amor, a abrir a oitava rodada do RB Country.

A dor do abandono transformada em melodia Vince Gill, When I Call Your Name. A primeira desta dose de lupa foi para Reba McEntry, Somebody Should Live. E continuamos in love com Kate Urban, Make Memories for Us. I

dos casais mais icónicos da country music a cantar sobre o verdadeiro amor, Faith Hill e Tim McGraw, It's Your Love. Antes, Brad Paisley, She's Everything, uma homenagem a todas as qualidades que fazem de alguém o amor da tua vida.

Wait in the Truck. É uma narrativa sombria e cinematográfica que remete para o estilo de baladas de crime do country clássico, como as de Johnny Cash. Lançada em 1999, Amazed torna-se um dos maiores hinos românticos da música country e foi uma das raras canções do género a alcançar o topo da Billboard Hot 100. Lone Star. Helen Langley, Could Have Been Her, é uma poderosa canção de ruptura em que ela confronta a dor de ser a segunda escolha.

Wilson entrega uma faixa divertida e provocante que mistura o charme do sul com uma atitude moderna. A canção brinca com duplos sentidos, usando o For For You como metáfora para o desejo, numa letra carregada de energia e flerte. Juntei à festa Low Cash com Hometown Home e Darius Rucker, For The First Time. Fecho a loja com Anne Murray, Song For The Mirror. O amor tem muitas formas e a country music sabe cantá-las todas. Fica encontro marcado para o mesmo sítio à mesma hora. Até lá, que nunca te falte uma estrada, uma história e uma boa canção.

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Agarrem nas toalhas, no Bronzalino e venham daí para o último dia de praia dos verões de 88 e 89. Este é o Don't Forget About the 80s Summer Edition e eu sou o Renato Ribeiro. Imaginem o sol acabado de nascer, cassete no Walkman, fones nos ouvidos, e meter o pé na areia e escolher o spot sempre na praia a ouvir este She Drives Me Crazy dos britânicos The Fine Young Cannibals. A mim, parece-me muito bem para começar esta despedida.

proposta seguinte, antes de irmos ao primeiro mergulho do dia, nada como escutar um tema que aqueceu e de que maneira as tabelas de preferências no verão de 89 e que serviu de cartão de apresentação internacional dos suecos Roxette, que ocuparam nesse verão o primeiro lugar da tabela Yankee Billboard Hot 100. É meter as mãos no cabelo, puxá-lo para trás e exibir The Look.

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1: Foram noites completamente malucas no bairro alto, grandes concertos e pronto, e a música era diferente na altura, era mais ousada. E pronto, foi isso.

Abrimos a sequência com o norte-americano Sananda Francisco Maitreya, que no verão de 88 chegou até aos nossos ouvidos com o nome artístico de Terence Trent D'Arby e que nos mostrou o seu segundo 45 rotações a ser extraído do álbum Introducing the Hardline According to Terence Trent D'Arby. Fechamos esta série de duas com um salto até às praias australianas, onde surfamos o único single dos que inicialmente em 77 se chamavam Faris Brothers, mas que depois mudaram para In Excess. Single esse que atingiu a liderança da Billboard Hot 100. Need You Tonight foi o recado que brilhou no verão de 88. Don't forget about the 80s. Summer Edition. Apesar de ter sido editado no verão de 87, foi precisamente um ano mais tarde que se tornou um hit à escala planetária, ganhando The Best British Single em 88 nos Brit Awards. É abanar a cabeça, tirar a água dos ouvidos e deixar entrar este Never Gonna Give You Up de Rick Astley.

Air About Yeti. Summer Edition. Ainda no verão de 88, o britânico Steve Winwood lançou o single que batizava o seu quinto longa duração a sol e que faturou 3 milhões de cópias vendidas com este Roll With It.

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1: O sol já vai alto e escalda, como se impõe nesta despedida do verão, e as propostas que se seguem aquecem ainda mais o ambiente. Deixo-vos as orelhas a escaldar nos próximos minutos com dois êxitos dos verões de 88 e 89. Primeiro com a chama eterna das Bengals e depois com os australianos Midnight Oil, que se fartaram de incendiar camas em 88.

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0: A matar saudades dos verões de 88 e 89, nesta edição de fecho do Don't Forget About the 80s Summer Edition, massageei-vos os tímpanos com mais uma sequência de boas memórias que abriu com a banda inglesa Sade, liderada pelo Sade Adu, com uma viagem ao paraíso que serviu de avanço do seu terceiro longa duração de genérico Stronger Than Pride no verão de 88. A fechar esta sequência, tivemos a bailar nos nossos ouvidos a cover com um sabor britânico de If You Don't Know Me By Now, inicialmente composto para o trio norte-americano LaBelle, liderado por Patti LaBelle, que nunca chegou a gravar, tendo sido sim editado como single em 1972 por Harold Melvin and the Blue Notes, agrupamento de Filadélfia. Pois bem, o que estourou mesmo foi esta versão do Simply Red, que ocupou a liderança das tabelas de vendas no verão de 89.
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2: Epá, para mim os anos 80 foram muito bacanas, epá, muita música, muito boa música. 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

Sua Majestade, a Rainha Isabel II, à época, Clyde Fisher, ocuparam os últimos minutos com o seu Love Change Everything, que arrecadou o Ivor Novello Award para a melhor canção no verão de 88. Já a seguir, e já que falamos de amor, vamos ter a oportunidade para recuperar Two Hearts, de Phil Collins, que fez com que o ex-Genesis levasse para casa um Golden Globe Award, também no ano de 88.

0: palavras para quê? Fica tudo dito no spot que vai ouvir já a seguir. Que é certo? É que eu tenho a certeza que você também vai cantar.
1: Eu acho que toda a música dos anos 80 a gente consegue ouvir hoje. Ah, consegues. Mesmo aquela muito má, mesmo a Sabrina, a gente consegue ouvir hoje. Não tem stress nenhum. Até sabe bem.
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Nada como ver a despedida do sol à beira-mar e degustar, por exemplo, um bom vinho tinto. Aproveitámos o balanço perfeito encontrado pelos ingleses UB40 para a versão do original que o americano Neil Diamond lançou em 1967. Pois bem, o sol já se pôs, a lua vai alta e pinta de prata o mar das nossas emoções e intensamente vividas, acredito eu, nos verões da década da nossa vida. Percorremos ao longo de 5 episódios os sucessos dos verões de 80 e deixo para fecho desta série do Don't Forget About the 80s Summer Edition o conselho sábio do norte-americano Bob McFerrin. Foi um prazer imenso produzir esta viagem aos verões do nosso contentamento. Eu sou o Renato Ribeiro.

Escola da Dívida das Nossas Emoções para vos trazer aos ouvidos os êxitos dos verões de 98 e 99 e fechar com o mês de agosto este Summer Edition. Eu sou o Renato Ribeiro.

foi recordado com uma versão de The Air That I Breathe, originalmente editado por Albert Hammond em 1972, mas que em 99 repousou nos nossos tímpanos pela mão dos Simply Red. Sobre este tema havia muito a dizer, que mete os Hollies, os Radiohead, mas isso fica para uma emissão da nova série do Don't Forget About the 80s a estrear em setembro. Don't forget about the 80s. Dos ingleses Simply Red para as irlandesas The Corrs, que iluminaram os headphones dos Walkmans nas praias no verão de 1998. I haven't slept at all in days.

que conhecemos como Reino Unido, com a inglesa Desiree, e o terceiro single do terceiro álbum, Supernatural, que aqueceu, e de que maneira, os campeonatos do verão de 1998 com este

0: série de três sem parar, como quem come bolas de Berlim na praia e chupa os dedos cheios de açúcar. Lá atrás, um dos filhos do maior sedutor da música mundial, Rodrigo Iglesias, aqui foi o Henrique, que meteu os corpos no verão de 99 a mexer. Pelo meio, escutámos o porto-ricano Ricky Martin com Living La Vida Louca, que desde o verão de 99 baila nos nossos ouvidos, e fechámos esta sequência com este Believe, da norte-americana Cher, que no verão de 98 foi o single de avanço para o seu, na altura, 22º, sim, repito, 22º álbum de estúdio com o mesmo nome. Ela e o Keith Richards do Stones já cá andam, pelo menos desde o Paleolítico Superior.
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0: Continuamos com o pezinho a dar na areia quente deste verão, agora com o tema que foi gravado originalmente pelo músico cubano Damaso Pérez Prado em 1949 e que o alemão Lou Bega decidiu samplar e meter-lhe a sua lista telefónica das damas como letra. O resultado é aquele que se conhece e que já se vai ouvir.

Tempo para nos balançarmos com o sueco Eagle Eye Cherry e o sucesso que invadiu as rádios e as festas no verão de 1998. Safe Tonight. Hey.

Em junho de 99, 45 rotações de avanço para o álbum hiper premiado e ultra platinado Supernatural tomou conta dos nossos ouvidos. Carlos Santana convidou Rob Thomas dos Matchbox 20 para se chegar à frente com a voz neste Smooth. E a escolha não foi só feliz, como agora também não queríamos que fosse outra. Certo?

escutarmos uma dose dupla para a canadiana Shania Twain com You Still The One e That Don't Impress Me Much, os temas que lideraram as tabelas de vendas no verão de 1998. Falar e recordar os verões da década de 90 e não ter uma só ilustração musical de Britney Spears era como se os verões não tivessem existido. Trago-lhes a recordação daquele que foi o segundo single a ser extraído do álbum de apresentação da norte-americana,

0: Estamos na reta final desta viagem que nas últimas 5 semanas fizemos na primeira hora aos verões da década de 80 e nesta hora complementar aos verões do nosso contentamento da década de 90. Tempo para suspirar pelos olhos da linda Liv Tyler, que protagonizou o épico filme Armageddon, cuja canção é interpretada pelo seu pai, Steve Tyler, e os seus nossos Aerosmith, I Don't Wanna Miss a Thing.
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O sol já descansa na linha do horizonte. Nós concluímos este Don't Forget About the 80s Summer Edition, esperando que tenham passado bons momentos com as recordações que nos atrevemos a trazer e a pontificar nos seus tímpanos. Se quiserem, podem seguir-nos no Facebook e no Instagram, Don't Forget About the 80s. 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Foi com um imenso prazer que produzi e realizei este Summer Edition dos Verões da Nossa Vida. Fecho em português com os Santos e Pecadores, que banharam os tempos calmos do verão de 99. Muito obrigado por estar desse lado e por fazer parte do milhão de ouvintes que tivemos em cada uma das nossas emissões. Aproveitem o resto do verão e sejam felizes.

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2: E 4 minutos.
3: Boa tarde.
4: Estão 21 graus em Nova Iorque.
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1: Se há um trabalho difícil de ser feito, entregue-o a um preguiçoso. Ele descobrirá a maneira mais fácil de fazê-lo.

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0: 12 horas e 1 minuto.
1: Boa tarde.
2: Estão 21 graus em Nova York. 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
8: Segundas, 21:23. 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

Diário. Olá, viva! Estou de volta. O Rui Cardoso aqui com mais uma emissão do Legendado em Português. Mais duas horas de música da expressão portuguesa aqui a fazer-vos companhia. E é muito bom estas duas horinhas que passamos juntos aqui todas as semanas. Vamos então começar com a música de expressão portuguesa aqui na nossa emissão de hoje, e as nossas rubricas habituais também vão estar presentes. É assim, o Legendado em Português. Bom dia, boa tarde ou boa noite. Um grande abraço a partir daqui dos estúdios.

0: conhece, hein, seu Jorge?
1: Meu irmão, o homem pessoalzão que chegou aí no condomínio, meu velho.
0: Ela sabe que é o Jorge.
2: E tem uns caras que tá dizendo que tá namorando, ela nem sabe disso. Tô namorando aquela vida, a vida não tá sabendo.
3: E o perfume?
1: Porra, o perfume tá pesada, né?

0: Já demos então assim o arranque para mais uma emissão do Legendado em Português e assim já estamos a adiantar também aqui o nosso ano de 2026. Sim, porque isto vai andando, a gente não dá por ela, daqui a bocadinho já é primavera, depois vem o verão, mas agora está fresquinho, não é? Pois é, pelo menos aqui em Terras Lusas está fresquinho, mas acho que pela Europa toda o frio anda a fazer desde ela. Ora, pois então, por aqui as nossas emissões continuam calientes porque estamos sempre juntinhos à volta da tua rádio e com as nossas mensagens. O João de Santarém diz-nos: olá Rui, sempre ligado ao Legendado em Português, a seleção de hoje está mesmo no ponto. Ainda estamos só a começar, João, mas obrigado pela tua mensagem. 967-505-645, linha aberta para falares comigo aqui no Legendado em Português.
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1: E porque é preciso ter a nossa saúde em grande atenção para que andamos, para que possamos andar sempre da melhor maneira possível, portanto, ao sinal de uma gripe, de uma constipação, de qualquer coisa, é melhor ser sempre em conta qualquer sinalzinho que seja assim fora do normal, não é? Portanto, agora um minuto de saúde aqui, muito rapidinho, na nossa emissão.
2: Está no ar um minuto de saúde aqui na tua rádio. Às vezes achamos que temos fome, mas o que sentimos é só apetite. Sabes qual é a diferença? A fome é uma necessidade física. O estômago dá sinais, o corpo precisa de energia. Já o apetite é mais emocional ou sensorial. É vontade de comer algo específico, mesmo que o corpo não precise. Aprender a distinguir os dois ajuda a fazer melhores escolhas e evita o chamado comer por impulso.
1: Passámos então a um minuto de saúde e na apresentação da rúbrica que o Rui Cardoso andou aqui meio aos papéis e tal, acho que estou com um problemazinho de falta de memória. E então no Luxemburgo, o Tiago aqui fora, mas sempre ligado ao Legendado em Português, grande companhia no dia-a-dia, neste caso é uma vez por semana, mas ela pode ouvir, não é, em podcast, várias vezes, faz um montinho e depois ouve vários Legendados em Português. Bom dia para o Tiago, se for esse o caso, mas é um bom dia sempre, não é? Nós por aqui vamos continuando com mais musiquinha boa a fazer-nos companhia.

0: espero que a emissão de hoje esteja a ser do vosso agrado. Eu, por mim, está a correr da melhor maneira, porque sei que vocês, eu estou a vê-los, vocês estão aí desse lado no FM ou através da internet a ouvir sempre a emissão do Legendado em Português. É a nossa rodinha de amigos todas as semanas durante estas duas horas. E pronto, vem um pequeno bloco de comerciais, mas eu volto já a seguir.
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0: como prometido é devido, aqui estou eu de volta para continuar aqui na nossa emissão de hoje. Vamos continuando com mais música, neste caso é a música que nos chega do outro lado do Atlântico, e quem nos traz a música e a explicação sobre o intérprete e a música é o Cláudio Canadá. A MPB vista por Cláudio Canadá, agora aqui no Legendado em Português.
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2: Olá, Rui Cardoso e amigos do Legendado em Português. Olha o Cláudio Canadá de volta aqui com a nossa rúbrica semanal, trazendo mais um grande nome da música brasileira como você nunca viu. Muito bom, não é? Poder conhecer os nossos artistas, ouvir as suas histórias e também boa música no Legendado em Português. Vamos também abordar a Maria Isildinha? Você se recorda da Maria Isildinha? É uma cantora da boa música brasileira, mais conhecida por Zizi Posse. Ela é mãe de uma outra cantora, a Luísa Posse. De formação musical erudita, dos 5 aos 7 anos de idade, ela estudou piano e canto. A artista consolidou-se como uma nobre cantora popular através de sucessos atrás de sucessos. É uma das mais simpáticas e queridas cantoras do meio artístico brasileiro. Zizi também obteve êxito interpretando sucessos da música italiana. O amor vem pra cada um com Zizi Posse, do original de George Harrison, Love Come to Everyone. Esta foi a canção que eu escolhi da Zizi Posse para ouvirmos agora no Legendado em Português. Na próxima semana, eu vou estar de volta com mais um grande nome da música brasileira como você nunca viu. Um grande abraço e até lá!

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Estivemos então com a MPB vista por Cláudio Canadá. Estamos quase a chegar ao fim desta nossa primeira hora. Eu volto depois para mais 60 minutos de legendado em português aqui na vossa rádio.

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2: Sete horas e um minuto.
0: Boa tarde. Estão 24 graus em Nova York.
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0: E aqui estou eu de volta para a segunda hora de emissão do Legendado em Português desta semana, e vocês voltaram comigo também aqui na vossa antena preferida, onde vocês estão sempre a escutar a rádio e, neste caso, a música da expressão portuguesa com as nossas rúbricas habituais. Segunda hora, vamos então arrancar com mais música e com mais mensagens de ouvintes que já vou falar a seguir.
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Vamos então a mais uma mensagem que nos chegou através do nosso WhatsApp de serviço 967-505-645. Ainda andamos lá por fora, Genebra, Suíça, quem nos chega é a Sónia. Ouvir português cá longe sabe ainda melhor. Obrigado, Rui, por este programa. Obrigado, Sónia, também pela tua companhia a partir de Genebra, na Suíça. Certamente está aí fresquinho e nós levamos mais um bocadinho de calor com esta música aqui no Legendado em Português.

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0: E chegou o momento de passarmos a grandes recordações do passado, é isso mesmo. Lá vou eu mais uma vez ao fundo do baú. Neste caso vamos ficar com a Naftalina, com Rui Cardoso, para recordar um grande tema da música ligeira portuguesa.
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0: Hoje é a vez de falarmos de Fernando Farinha. Talvez poucas pessoas saibam que esta figura tão típica da cidade de Lisboa e da sua memória nasceu afinal no Barreiro, em 1928. O seu pai, barbeiro de profissão, decide tentar a sorte da capital e, com 8 anos, o pequeno Fernando vem viver para o bairro da Bica. No ano seguinte, canta pela primeira vez em público no concurso Entre Bairros. Triunfante, com a alcunha logo ali ficou o Miúdo da Bica. Com 11 anos, por morte do pai, torna-se profissional do fado, para o qual foi precisa licença especial. Apoiado pelo conhecido empresário José Miguel, vai ganhar 50 escudos por noite no Café Mondego. Pela mão de Fernando Santos, jornalista e autor, entra ainda criança no teatro de revista Boa Vaela, na qual se estreia, igualmente Lara Alves. Ofere 100 escudos por noite, assim ampara a família. O percurso das casas de fado será o seu destino nos anos que se seguem, a partir da Severa, Solar da Alegria e Café Latino. Com 23 anos, vai pela primeira vez ao Brasil. Aí vai estar durante 4 meses, atuando nas rádios Tupi e Record de São Paulo. Ao longo de toda a década de 50, internacionalizará progressivamente a sua carreira junto das prósperas comunidades portuguesas, sobretudo do Brasil. Em 1957, é nomeado a voz mais portuguesa de Portugal pela Rádio Peninsular. Presente na televisão desde os seus alvores, Fernando Farinha participa no programa Melodias de Sempre. A década de 60 é o culminar da sua popularidade. Segundo classificado em 1961, triunfa em 62 como Rei da Rádio. No ano seguinte, vence o primeiro galardão Disco de Ouro, à frente de Calvário e de Tudela. Em 1963, ganha o Oscar da Casa da Imprensa para Melhor Fadista. Participou nos filmes O Miúdo da Bica e Última Pega. Continuou a sua carreira nas décadas seguintes, atuando sobretudo para as comunidades de imigrantes. Uma das suas facetas menos conhecidas é a sua capacidade como letrista e poeta popular. Os seus principais êxitos foram Sou do Povo, Deus Queira, Belos Tempos, Dias Contados e Menina do Resto de Chão, que vamos escutar já de seguida.

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1: Depois de termos passado mais um grande êxito da música ligeira portuguesa com o Naftalina com o Rui Cardoso, voltamos aqui à nossa programação e voltamos aqui também a Castelo Branco. Olá, Felipe, bom dia. Rui, já virou rotina ouvir o legendado em português? Nunca desilude. Ai, são vocês com estas mensagens que me deixam aqui a babar e corado, pois é. Obrigado, Felipe, pela tua mensagem em Castelo Branco. Já fui muito feliz aí também. Ah, já fui, já. Mas não vou contar.
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E aqui estou eu de volta para a segunda hora de emissão do Legendado em Português desta semana, e vocês voltaram comigo também aqui na vossa antena preferida, onde vocês estão sempre a escutar a rádio e, neste caso, a música da expressão portuguesa com as nossas rúbricas habituais. Segunda hora, vamos então arrancar com mais música e com mais mensagens de ouvintes que já vou falar a seguir.

então a mais uma mensagem que nos chegou através do nosso WhatsApp de serviço 967-505-645. Ainda andamos lá por fora, Genebra, Suíça, quem nos chega é a Sónia. Ouvir português cá longe sabe ainda melhor. Obrigado, Rui, por este programa. Obrigado, Sónia, também pela tua companhia a partir de Genebra, na Suíça. Certamente está aí fresquinho e nós levamos mais um bocadinho de calor com esta música aqui no Legendado em Português.

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1: Olá, bem-vindos a mais uma edição de Sons e Tons.

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0: Depois de uma abertura com sons de rock nacional, vamos agora continuar em tons de rock, com a recordação de alguns álbuns que foram editados a 12 de setembro em anos passados. Refiro-me a trabalhos dos Rolling Stones, dos Pink Floyd, de Thin Lizzy, David Bowie e ainda dos Aerosmith. De 1969 a 1989, 5 edições que fazem hoje anos de lançamento, que oferecem a magia do rock e que bons tons têm espalhado ao longo dos tempos para quem os escuta. Eu sou o Vitor Floyd e vou ficar por aqui até às 20 horas, na NTR, a rádio que se distingue na rede.

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O rock é uma companhia que nos faz sentir bem e que nos transmite uma diversidade de emoções. Por vezes em sentidos opostos, mas quase sempre uma presença agradável e estimulante. A música é fruto de emoções que nos são transmitidas por aqueles que as criaram e que muitas vezes foram por eles vividas. Deixe-se ir, viaje connosco através de paisagens sonoras em tons de rock. Eu sou o Vitor Floyd e vou estar consigo até às 20 horas.

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0: Estamos a chegar ao fim da primeira parte da edição de hoje. Estivemos com álbuns dos Rolling Stones, Thin Lizzy e os Pink Floyd, que completam mais um ano desde o seu lançamento, hoje 12 de setembro. Vamos voltar depois de uma breve pausa com cerca de 3 minutos para continuarmos em busca de acordes perdidos na imensidão do universo da música. Até já!
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0: 19 horas.
1: Boa tarde. Estão 32 graus em Lisboa.
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1: Olá, início da segunda parte da edição de hoje, com destaque para mais dois álbuns editados a 12 de setembro. David Bowie e os Aerosmith vão preencher a quase totalidade desta hora com excertos de álbuns editados em 1980 e 1989, respectivamente. São paisagens em tons de rock que se estendem até ao infinito, feitas de sons coloridos, imaginados à medida de cada um. Uma forma de nos encantar a alma e de agitar o corpo de forma ritmada em resposta aos estímulos que entram pelo sistema auditivo. Vamos ficar até às 20 horas via NTR, a rádio que se distingue na rede.

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Já muito perto do final de mais uma edição de Sons e Tons, quero que saiba que foi um prazer contar com a sua companhia. Já sabe, mas vou recordar que estamos aqui todos os sábados, entre as 18 e as 20 horas, no fuso horário de Lisboa e Londres, com destaque para músicas que nos abraçam e embalam o corpo e a alma.

0: Vamos voltar no próximo sábado, à mesma hora, para mais uma viagem. Até lá ficam os votos de um bom final de tarde e de um excelente fim de semana. Tchau!
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0: 20 horas.
1: Boa noite.
2: Estão 26 graus em Nova York.
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Boa noite. No retorno do programa O Meu Mundo ao modo live, após umas pequenas férias em que tivemos reposições, temos hoje um formato nunca visto por aqui. É que, de facto, hoje a música e tudo o que vai-se passar por aqui corresponde a uma alargada investigação com o intuito de esclarecer um dos maiores, se não o maior, mistério da vida política e social em Portugal. O mistério do outro lado. Que é precisamente o tema de hoje. Por isso mesmo começamos logo a abrir com algum secretismo e mistério da responsabilidade dos velhinhos Shadows com o Mystery Man. Por uma questão de manter o anonimato da personagem central deste mistério e evitar a associação a qualquer personagem real, chamaremos Mystery Man. E vamos durante a emissão de hoje ficar a conhecê-lo e avaliar o caráter visionário de tão excelsa personagem. Desculpem por vezes este palavreado oco que aplico, mas depois de andar nos meandros das politiquices a fazer as minhas pesquisas, acabei com tiques de comunicação característicos desta classe. Ou seja, construo frases muito bonitas, mas cujo conteúdo é quase nulo. Vou fazer a partir de agora um esforço para tentar ser o mais objetivo e conciso possível outra vez. Para cada descoberta ou teoria que apresento, existe sempre uma explicação musicada. Porque é bom da verdade, estamos na presença de jornalismo musical ao mais alto nível. Para utilizar como filler para a emissão de hoje, temos já a tocar em fundo o português Eddie Vieira, que nos traz The Trailer Started Sliding Sideways, que em bom português se poderia traduzir como O Outro Lado Começou a Dar de Ladecos. Para muitos portugueses, tudo isto não é mais do que um joguinho malvado feito pela oposição. O que o Chris Isaac chamaria com certeza de Wicked Game.

Pois bem, o primeiro facto a saltar para a ribalta das notícias foi a de que o nosso Mystery Man mandou construir um tanque numa propriedade que possuía numa zona de reserva agrícola. Ah, um pouco estranho, mas mais estranho ainda o facto do suposto tanque acabar por ser uma bela piscina. Silenciem-se aqueles que, por desconhecimento ou mera incapacidade, não alcançam a dimensão do pensamento deste visionário. É que, de facto, o nosso Mystery Man, sabendo da crise dos combustíveis e tendo em mente já toda a problemática do outro lado e a sua movimentação, decidiu construir um tanque para encher de fuel. Com o tempo, e devido à constante necessidade de combustível para o mover, o outro lado de um lado para o outro, este tanque acabou por ser esvaziado e foi simpaticamente transformado numa piscina. Na minha ótica, isto é visão. Para apresentar a notícia musicada, ficam os Metallica com Fuel, os Ilse com Tiger in My Tank, expressão inventada pela empresa de combustíveis Esso, nos anos 60, para a promoção de um combustível de alta performance, sugerindo que a sua utilização era como colocar um tigre extra forte e poderoso no seu depósito de gasolina. E para a transformada piscina, dão a cara aos Dire Straits, que trazem Twisting by the Pool e, só para o caso de, na realidade, tudo isto se tratar de algo bem diferente, fica Iggy Pop

segunda notícia que marcou toda esta polémica prendia-se com o célebre atrelado, que era movimentado sem conhecimento de maior parte dos responsáveis pelo mesmo, o que até lhe granjeou a designação de atrelado irrequieto. E daí a altruísta decisão deste personagem, o nosso Mystery Man, em formar a Agência de Investigação de Atrelados Irrequietos. Ai ai! Que evoluiu naturalmente para um ministério, um pouco também por causa da sigla AI. Mystery Man acabou por se tornar o ministro do Ministério dos Atrelados Irrequietos, ou seja, o MAI, criado especialmente para lidar com estes atrelados que desaparecem de um sítio e vão aparecer depois num outro local completamente inesperado e inexplicável. A musicar esta constante necessidade do atrelado de ser movido, vamos ter Paul McCartney com Here, There and Everywhere, os Fleetwood Mac com Everywhere, o Skin com Somewhere Only We Know, ou se calhar deveria ser Somewhere Only The Mystery Man Knows, e claro, para o caso de tudo isto não ser bem como estou a contar e tratar-se de outra coisa, toca também Corrupt.

para terminar, tenho de confessar que durante toda esta investigação musical acabei por me deparar com alguns bonitos momentos e cujo significado me tocou bem forte. Imaginem só que descobri que, muito para além dos joguinhos de futebol entre membros do executivo, esta rapaziada preparou para a rentrée política do partido um concurso tipo The Voice Famílias, mas em que a família é o partido, e cantam e encantam com alguns temas bem conhecidos e com uma mensagem interna bem acutilante. Assim, os membros com um pouco mais de idade, para não dizer os cotas, vão interpretar na final deste icónico concurso o tema Don't Let Me Down dos Beatles, com uma clara mensagem para o Mystery Man. Enquanto os mais novitos vão fazer uma cover de Never Let Me Down Again dos Depeche Mode. Existe ainda, nesta final, um dueto muito esperado entre o chefe do executivo e o Mystery Man numa espetacular versão de Don't Let the Sun Go Down on Me, como fizeram alguns anos atrás George Michael e Elton John. E caríssimos ouvintes, imaginem só este momento em que o chefe do executivo introduz Ladies and Gentlemen, Mr. Mystery Man. É de ir às lágrimas, acreditem. No entanto, como em todos os segmentos anteriores, ainda vai passar Corrupted Government dos Haymaker, só para o caso de eu estar enganado e tudo isto ser outra coisa. Mistério desvendado, resumiria tudo dizendo que é necessário calar as vozes maldicentes daqueles que querem boicotar o trabalho deste ministro e do seu ministério. Vamos, mas é deixar o homem trabalhar, a fazer o que quer que seja que ele faz e que ninguém sabe porque é mistério. Com atrelados e não só. Já agora vou deixar ficar a passar o resto deste track, até porque ficou um pedido do Mystery Man para que isto corresse até ao fim. Um abraço e até para a semana, se eu ainda cá estiver, claro.

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0: 21 horas
1: e 1 minuto.
2: Boa noite. Estão 13 graus em Sydney. 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
2: Estas foram sucessos em 1981.

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1: Olá, eu sou o Luís Ferrão e esta é a música dos 30ões, 40ões, 50ões e por aí fora. A primeira hora começa com Steve Miller Band. Junta-te ao grupo Clube 80 no Facebook, pede para aderir, escolhe e depois partilha comigo as tuas músicas preferidas dos anos 70, 80 e 90. Agora vamos a isto. Bom fim de semana.

0: Abracadabra, do Steve Miller Band, no Clube 80. Esta música foi um post da Guida Álvaro, que vive em Coimbra, no grupo Clube 80 do Facebook. Obrigado, Guida. Um ótimo fim de semana para ti.
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0: São canções como esta que me fazem estar aqui ao fim de semana. Liga-te ao grupo Clube 80 no Facebook que pede para aderir, escolhe e partilha comigo as tuas músicas preferidas dos anos 70, 80 e 90. Money for Nothing, um post do Nuno Cruz, que vive na Cidade dos Estudantes. Grande abraço, Nuno. Um bom fim de semana para si.
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0: Agora entram no Clube 80 os Imagination com esta versão maxi que se chama Flashback. Este trio britânico de soul and dance ganhou destaque no início dos anos 80. Os seus êxitos chegaram às tabelas de 28 países, ganharam 4 discos de platina, 9 discos de ouro e mais uma dúzia de discos de prata ao redor do mundo entre 1981 e 1983.

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1: Agora deixo um abraço ao José Canas, que partilhou no grupo Clube 80 do Facebook os Simple Minds e Alive and Kicking. Obrigado, amigo. Um ótimo fim de semana para ti.

0: são canções como esta que me fazem estar aqui ao fim de semana. Os Prefab Sprout e The King of Rock and Roll. Obrigado pela companhia. Vocês são mesmo os maiores.
1: Albuquerque.
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0: Junta-te ao Grupo Globo 80 no Facebook e pede para aderir. Escolhe e partilha comigo as tuas músicas preferidas dos anos 70, 80 e 90. Lover Why dos Century foi um post da Sandra Carvalho, que vive em Coimbra. Obrigado, Sandra. Um ótimo fim de semana para ti.
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0: Estação Diva no Clube 80. O grupo começou a gravar o segundo álbum em março de 1994, mas teve de interromper as gravações devido à gravidez de Natália Casanova. O álbum Deserto Azul foi editado em 1995. O primeiro single foi Mariana, tema dedicado à filha recém-nascida da cantora. A seguir entram no Clube 80 os GNR e Popless.
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1: Liga-te ao grupo Clube 80 no Facebook, pede para aderir, escolhe e partilha comigo as tuas músicas preferidas dos anos 70, 80 e 90. Os Alcatraz Maneuvers in the Dark e Electricity, um post do António Duarte da Lausanne. Obrigado, amigo, um ótimo fim de semana para si. Não vá para longe, eu volto já.

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1: Horas e 3 minutos.
2: Boa noite.
3: Estão 24 graus em Nova York.
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1: Aqui está a segunda hora. Eu sou o Luís Ferrão e terá comigo o grande Freddie Mercury. A meio desta hora vamos lembrar um dos desenhos animados que eu mais gostava de ver na televisão. Venha daí. Bom fim de semana.

0: Saudades desta voz única, quem não tem, que fez parte de uma das grandes bandas de sempre, os Queen. A próxima é de Gary Lowe e logo depois ouvem Fast Love de George Michael.
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George Michael esteve pela primeira vez em Portugal em concerto e foi em Coimbra, no Estádio Cidade de Coimbra, no dia 12 de maio de 2007. Ouviram Fast Love, a seguir Drive dos Cars, depois os Duran Duran. Obrigado pela companhia, vocês são os melhores.

0: grupo Clube 80 no Facebook. Pede para aderir e depois partilha as músicas que mais gostas dos anos 70, 80 e 90.
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0: Hoje lembramos Scooby-Doo no Clube 80. Scooby-Doo é uma série animada criada por Joe Ruby e Ken Spears. Inicialmente a série foi produzida pela Hanna-Barbera, mas a editora Hanna-Barbera foi absorvida pela Warner Bros. Em 2001.
2: And that's why there hasn't been anything good written since the 1970s.
0: É o desenho animado americano com o maior número de temporadas de todos os tempos. Perde apenas para os Simpsons.
2: Thank you. Okay.
0: Quatro adolescentes armados em detetives, Fred, Velma, Daphne e Salsicha, com Scooby-Doo, um cão alemão que fala...
3: Can we just be friends?
0: Viajam numa carrinha, máquina de mistério.
4: We need your help.
0: E ajudam a investigar casos estranhos. Visitam lugares inóspitos, casas mal-assombradas, parques abandonados, pântanos e ilhas. A maioria das vezes são ameaçados por monstros, zumbis e outros tipos de vilões, a que chamam fantasmas. Os detetives seguem pistas, fogem dos vilões e muitas vezes vêm-se perdidos em labirintos, passagens secretas e caves escuras. Geralmente, dividem-se sempre em dois grupos quando vão à procura de pistas. Fred, Daphne e Velma vão para um lado, enquanto Salsicha e Scooby vão para o outro e sempre acabam perseguidos pelos vilões do episódio.
5: Let's get out of here!
0: A fórmula dos episódios é sempre a mesma, mas sem isso, o brilho do programa nem existia. Depois de uma cena de perseguição ou uma sequência musical por meio de algum plano ou ideia mirabolante, os vilões sempre são apanhados. Após serem desmascarados, os vilões costumam dizer: "Eu tinha conseguido se não fossem aquelas crianças e aquele cão idiota." Este bordão faz parte de todos os desenhos animados realizados nesta série.
6: Like mine bringing me back some too?
0: Quando gravou a canção Strangers in the Night, Frank Sinatra não podia imaginar que iria inspirar Scooby-Doo. Este nome, Scooby-Doo, o nome de Scooby-Doo, vem do trecho da música de Sinatra, onde ele canta Dooby-Doo. Num voo para Los Angeles, o Sr. Silverman ouviu a canção de Sinatra e Dooby-Doo não lhe saía da cabeça. Rebatizou o desenho de Scooby-Doo, Where Are You? E tornou-se Scooby-Doo, a estrela do programa.
7: I was putting them to sleep. It's their bedtime.
6: That's a good one. Right, Scooby-Doo?
0: Hoje trouxemos ao Clube 80 um dos cachorros mais famosos do mundo, Scooby.

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0: está o grupo Clube 80 no Facebook. Pede para aderir e depois partilhar as músicas que mais gostas dos anos 70, 80 e 90. Boys Do Fall In Love, de Robin Gibb, dos Bee Gees. Agora mais uma enorme canção, Break.
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1: Esta é a música dos trintões, quarentões, cinquentões e por aí fora. Depois de Holiday Rap de MC Michael G e DJ Sven, deixo duas de Mark Almond. A primeira é Say Hello, Wave Goodbye. Obrigado pela paciência que tiveram em ouvir as músicas do século passado. Eu volto na próxima semana.

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2: Horas e 5 minutos.
3: Boa noite. Estão 27 graus em Lisboa.

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4: Boa noite. Estão 22 graus em Nova Iorque.